0: Informamos que esta última chamada para o
1: Magic. Convidamos os clientes do voo

0: Problemas que parece que não têm fim. Problemas que vêm quitando su paz. De tantos problemas que usted ha vivido, malas notícias, una detrás de la otra, usted incluso ha pensado em quitar-se la vida, em cometer uma loucura. Não é certo? É assim que usted ha vivido. Pero este problema não é su fim. Esta paz que usted não tem de lado de adentro, a causa de los problemas de lado de afuera, usted pode encontrá-la. E não só encontrar a paz interior, como também solucionar seus problemas em seu exterior. Comparta esta programação com uma pessoa que não tem paz em seu interior. Você pode compartilhar esta programação através de nosso Facebook Universal Equador, onde agora estamos transmitindo. Você pode incluso colocar seus comentários. Também temos o Telegram Igreja Universal Equador, também através de nossa aplicação Rede Família Equador, e adentro da aplicação de Rede Família, você encontra a TV Universal. Também estamos transmitindo para a Rádio Ecoantena 1030 AM, aqui para Guadias, e estamos também por cobertura, você pode confirmar, Rádio Cobertura em Quito, 104.1 FM. Comparte esta programação com aqueles que você conhece, incluso envie um mensagem de WhatsApp para eles, para que esta programação venha alcançar a estas pessoas que não têm paz. Eu quero apresentar a você agora um caso sobrenatural, como uma enfermidade pode afetar a família, incluso quitar a paz, não só de quem a tem, pero de todos que estão a seu alrededor.
1: O câncer é uma das enfermidades terminales mais devastadoras, não só por seu impacto físico, sino também por las implicações emocionais, psicológicas e sociais que conlleva. 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

0: pudimos acompanhar o caso de Rosângela, que foram 48 anos de sofrimento. Não foram 48 dias, semanas, meses, pero 48 anos carregando esta enfermidade em seu corpo. Andou voédia por vários lugares, por vários caminhos, pero aí estuvo desahuciada e cada dia estava Edia pior. Por mais que Edia buscou ajuda em medicina, que não conseguiu solucionar seus problemas, e não estamos aqui em contra da medicina, pero por tratar-se também de um problema espiritual, a medicina não consegue diagnosticar. Edia foi a Los Brujos buscando solução, pero nenhum caminho Edia encontrou para sanar-se. Durante esses 448 anos, foram anos de sofrimento, anos de tormento, anos de dolor, anos de angústia, hasta pensar em quitar-se a vida. Pero uma amiga que conheceu a Universal e que havia sido também curada de câncer, la invitou. E ela já disse: é aí que eu tenho que ir. É aí que eu vou encontrar a solução para este problema que tenho. E foi assim que aconteceu. Assim como sua amiga havia sido curada de câncer, ela também logrou ser curada. E o uso da fé em um Deus vivo resultou em la cura de Ed. E hoje já pode estar aí contando seu testemunho.
1: Exatamente. E assim como hoje ela se encontra dessa maneira sana, totalmente curada, você é uma pessoa que nos comenta assim, sabe? Eu também estou assim. Você está enfermo, você se encontra mal, pode que até ahorita você esteja postrado em cama. Me gustaría dirigirme a usted que ha recibido un diagnóstico que el médico ya le dijo, mire, para su situación no hay remedio, no hay salida. 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
2: 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Ha luchado por curarse, por sanarse, por vencer ese problema. 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
0: Esta decisión que usted ahora está conociendo el camino para tomar esta decisión. Porque Rosângela ya no conocía el camino. Tanto é que ela foi buscando, buscando, buscando, buscando e não encontrava, e cada dia pior. Pero quando a amiga lhe apresentou, ela não dudou, ela já creyó, essa é a porta. É aí que eu vou encontrar a solução. E Ed encontrou. Este domingo, a grande concentração de fé, família e Espírito Santo, você vai fazer uso da fé. Incluso, você vai preparar uma botella de água para trazer neste domingo. É água viva que você receberá na entrada de nosso templo de los milagros. Hará uso, e você pode estar certo que em sua vida também acontecerá o milagro.

0: Estaremos em neste domingo dando la bendição para los padres e los hijos. Usted, padre, vai atrair a seus hijos, usted, hijo, vai atrair a seus padres. Incluso estaremos apresentando los niños adolescentes também, que não foram aún presentados junto com seus padrinos allí em el altar, dando la bendição para ellos, tanto niños quanto adolescentes. E será um domingo especial porque estaremos participando de la Santa Cena. Sabe usted que é uma persona que não tem paz, usted vive angustiado, usted vive triste, oprimido. Esta Santa Cena é a oportunidade para usted volver-se a Deus, volver-se em aliança com Deus, porque lejos de Deus é isso que acontece. Lejos del Padre, há tristeza, há angústia, há vazio, donde você busca llenar o vazio com coisas, personas, amigos, fiestas, viajes, comprando coisas para si, pero nada de isso llena. Sabe, você tem um momento de alegria, pero luego vem a tristeza, vem o vazio. E vê o que está escrito aí em Mateus, capítulo 19, en el versículo 14. Pero Jesús dijo: Dejad a los niños, e não lhes impidais, que vengam a mim, porque de los que são como estos es el reino de los cielos. Quer dizer, Jesús, ele dijo: Não impidais que vengam a mim, a los niños. E se alguno quer entrar no reino de los céus, tem que ser como um ninho. Pero como? Como ser como um ninho? Quando nós miramos a um ninho, nós vemos lá a pureza. Vemos que não há maldade, que não há malícia. Vemos que não há malos olhos, que não há orgulho. E se queremos entrar no reino de los céus, temos que ser como um ninho.
1: Sí, usted que un día fue así, un día nosotros todos nacemos así, con esa pureza, pero con el pasar del tiempo vamos tomando decisiones, caminos equivocados que nos van dañando por dentro, en nuestro interior, en nuestro pensamiento. ¿Y cómo hacer para poder volver a ser como un niño? 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Eso solamente cuando usted busca y se entrega a Dios. Y yo extiendo esta invitación incluso a usted que un día ya estuvo con nosotros. Un día usted ya participó de esta ceremonia que es la Santa Cena. Un día usted tenía ya su mente y su corazón limpio, pero por algún motivo usted se apartó. Es una oportunidad para todos este día domingo.
2: Exacto, y cuando nos referimos a la Santa Cena, vemos que es un momento sagrado, como la propia palabra dice, santo. Aquellas personas que realmente están dispuestas a separarse para Dios. Puede que usted haya sido esa persona que por mucho tiempo, en vez de estar junto a Él, se ha encontrado distante, lejano. Se ha encontrado, sabe, a distancia. Pero llegó la hora de aproximarse a Él. Y esta es una oportunidad que usted, señor, señora, no la puede perder. La Santa Cena del Señor.
0: Si usted no tiene paz, si usted está triste, angustiado, já leva semanas assim, meses assim, ou anos. Lhe hacemos esse desafio para que neste domingo você esteja aqui, em el Templo de los Milagros ou em um Templo de la Universal, esparcido por todo o território nacional, e você venha entrar em aliança com Deus, através da Santa Cena, porque, fazendo esta aliança com Deus, você pode estar seguro. Todo isso de seu interior será cambiado, será transformado. A paz que você tanto busca, você lá vai encontrar.

0: 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Muitos que se encontravam aprisionados, rehén de los vícios, puderam comprovar como a palavra de Deus é veraz, e seus familiares também estiveram clamando, pedindo, porque ayer eles trajeram uma prenda de roupa al revés e atada de aquele familiar que está em las adicciones. 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E el poder de Deus se manifestou. Por isso, eu quero que você siga con nosotros para determinar também e receber também a direção que você necessita para poder vencer todos os vícios. Se você tem familiares perdidos, presos em las adicciones, ou você se encontra também em los vícios, sepa que podemos lhe ajudar. Eu quero que você escute nesse momento o significado del vício e qual é o número que você pode contactar-se e a direção do tratamento para a cura de todos os vícios que realizamos todos os domingos às 3 da tarde.
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0: 10 de la noche con 38 minutos. Usted puede acompañar el significado del vicio y que estamos aquí para poder orientar a usted que se encuentra sumergido también e neste mundo de las adicciones. Você pode contactar-se com nós outros, você pode chamar-nos ou enviar uma mensagem de texto, você que quer el cambio em sua vida, que já não suporta mais, que já não aguenta mais tanto vício em sua vida, você já quer dar um basta. Estamos vivendo los dias domingo, el dia del basta. Sim, e estamos preparando-nos para o grande dia del basta, que será o 23 de agosto. Estarão presentes todos os de Guayaquil, de Guajas, tanto os que estão em adicciones, como também familiares. Se você deseja ajuda, comunique-se 099, este é o número de WhatsApp, 978-3623. Repito, 099 978 36, 23. Você pode enviar-nos uma mensagem de texto, uma nota de voz, que estaremos contestando a todos. Eu quero falar a partir de hoje, durante toda esta semana, quais são os sintomas do vício. Hoje hablaremos de la obsesión. O primeiro de los 7 sintomas que caracteriza a la mente de todo adicto, obsesión, é a palavra clave del vício, e tem muito que dizer-nos sobre este fenômeno. Segundo a definição clássica em los dicionários, la obsesión consiste em pensamentos ou ideias que invadem a mente de um indivíduo, contrariando sua vontade. La persona se vuelve esclava de pensamentos de origen externo que são capazes de mirar, de minar sua paz e alterar sua personalidade. As pessoas que sofrem obsessões se apegam com exageração a esses pensamentos e são vítimas de uma motivação irresistível a realizar um acto irracional. O adicto é prisioneiro do regime forçado da obsessão, convertendo-se em um ser humano também obcecado, alguém que não se deixa convencer por nada e que atua de forma inflexível e terca. O vício cria um transe em ele dependente que o hace cambiar sua identidade e seus ideais por la oportunidade de consumir la sustância ou praticar el hábito que isso perder la razão e el autocontrole. Já seguirei hablando mais de la obsesión, sono, de los 7 sintomas del vício. Entenda que la obsesión se encontra en este familiar que está em los vícios, perdido, e disse que não sabe mais o que fazer, pero nós outros sabemos. El tratamento que realizamos todos os domingos 3 de la tarde é sem internação, sem medicação e 100% garantizado la cura. Tanto é que temos casos de pessoas, como a exemplo de Miguel Álvares, que ele também estuvo sumergido em los vícios, pero sendo ele tratamento para la cura de los vícios, ele foi totalmente livre.
2: 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Pero yo lo seguía haciendo a pesar de que me hacía daño.
3: ¿Cuánto tiempo estuvo en ese vicio?
2: Casi 20 años.
3: ¿Desde qué edad empezó a estar en el vicio?
2: De los 20 años más o menos.
3: ¿Qué lo llevó a involucrarse en el vicio?
2: La compañía. Yo trabajaba en un lugar donde los compañeros decían, vamos a desayunar. Y el desayuno era un cigarrillo. Entonces así. Entonces la compañía, al menos a mí me afectó mucho, fue la compañía. 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Lo dejo cuando yo quiera. 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Entonces eso, fuerte. 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No me importaba. Me sentía deprimido, me sentía con problemas. Entonces todo eso me orillaba a que yo tenga ese vicio. Entonces yo no venía los días domingos a las 3. Pero cuando escuché que era la cura de los vicios, entonces comencé a asistir. Y no funcionó en la primera sesión, pero ya me tocó más o menos en la cuarta sesión. 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
0: 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Assim como Miguel vino e ele foi curado de los vícios, você também venga. Se você tem um familiar em los vícios, te vendrá por ele, caso ele não queira venir ou esteja em la calle. Venga a lutar por este familiar, traga uma prenda al revés e atada, também uma botella com água para que você receba a dose dele, basta, e por la fé ele será livre. Ou você que se encontra em adicções, quer seja cigarrillo, quer seja el alcohol, el hache, marihuana, seja qual seja o vício que você esteja consumindo e seja hecho rehén. Participe do tratamento todos os domingos para a cura de todos os vícios, lícitos e ilícitos. 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Você observa que a obsessão del adicto por la sustância ou el hábito del que depende pode ser parcial ou total. En el primeiro caso, el adicto tiene consciência de sua situação, pero é influenciado constantemente por pensamentos tão fortes que chegam a interferir em seu racionamento, fazendo que se rinda a eles e que pense que são sujos. É o famoso estado de sugestão, em qual alguém exerce influência sobre o poder de decisão de outra pessoa. Por sua parte, em la obsessão total, a influência sobre a mente do adicto é tão forte que ele simplesmente deixa de racionar e de ter o mando de suas próprias ações. Se produz uma perda de autoconsciência e o adicto se converte em um muñeco nas mãos do vício. As pessoas nessa condição são muito propensas a cometer loucuras que podem levar às tragédias familiares que vemos todos os dias em los informativos televisivos. Depois de que a dependência se instala em la mente del adicto e seus pensamentos normais são substituídos por las novas prioridades a las que la obsessão lhe ordena que obedeça, você já será capaz de identificar los 7 sintomas principais de ele. 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Você observa, pode que você tenha familiares dentro de seu hogar que só pensa em consumir, não tem outro pensamento, não tem contenido, não quer comunicar-se, é tímido. Seus pensamentos começam a ser ocupados las 24 horas por essa obsessão, por las sustâncias ou por el hábito dele que é dependente. Uma clara señal que estamos frente ao espírito del vício pode ser facilmente comprovada se você confronta as prioridades del adicto, forçando-o a ter que elegir entre seu cônjuge, hijos ou familiares e la droga ou el hábito nocivo, la opção vencedora será sempre esta última. Infelizmente, pero usted madre pode lutar por seu hijo, usted padre pode lutar por seu hijo, hermano, usted pode lutar por este familiar que está em las adicciones e ele poderá ser totalmente livre. E para concluir, lo que estamos hablando de los 7 síntomas del vício, que é o primeiro sintoma, a obsessão, e isso também vale para as demais coisas da vida: trabalho, tempo livre, amizades, religião, política, enfim, tudo. Basta que ele senta o olor da substância, ou oiga o tintineo de los vasos, ou o sonido de uma ruleta girando, para que suas prioridades se refinam, e incluso quando disse que pretende ceder à obsessão, é muito mais forte que sua força de vontade, dominando seu comportamento, invadindo sua mente com ideias que contrariam o bom juízo e as decisões tomadas anteriormente. Hoje não vou a consumir, se volve só na frase quando a força da obsessão assume o controle, o centro do controle, del cerebro.

0: 10 da noite com 54 minutos. E você pôde acompanhar, primeiro, anterior à la canção, você pôde observar que os sete sintomas del vício, o primeiro, a obsessão. Hoje estivemos falando de la obsessão, amanhã estaremos falando de la compulsão. Compulsão, são sete los sintomas del vício. Amanhã hablaremos de la compulsão a partir de las 10:30 de la noite. Você poderá observar que el vício é um espírito, pero nós oferecemos um tratamento gratuito, sem medicação, sem internação, 100% eficaz. Lo único que lhe toca ser é extrair uma prenda de um familiar que está em adicciones, ao revés, atada. Traga também uma botella de água, que vamos a pôr a doses mais forte quando você chegue. E vamos a determinar, vamos a realizar o tratamento às 3 da tarde. Se você deseja falar comigo, me chame especialista Jason, estarei 90 minutos antes, 1:30 da tarde, já estarei no ambiente principal, aquele templo de los milagros, e às 3 daremos início. Você poderá vir, desahogar, trazer esse familiar que está nas adicciones, vamos atendê-lo com muito gosto. Não há que pagar nada, é totalmente gratuito. É um tratamento sem internação. Tratamento para a cura de los vícios, 100% eficaz, sem medicação. Estamos ubicados em la Avenida de las Américas 305, Ciudadela, Kennedy Norte. Eu lhes vou deixar com esta chamada que habla também de todo o que realizamos nos domingos 3 da tarde. E amanhã estarei novamente neste mesmo horário, neste mesmo programa, porque os vícios sim têm cura.
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3: ¿Usted sabe quién es Jesús? Para el ciego es la luz. Para el hambriento, el pan de vida. Para el sediento, la fuente de agua viva. Para el enfermo, Jesús es la cura. Para el solitario, el amigo fiel. Para el reo, el abogado. Para el perdido, el salvador. Para el que no tiene rumbo, Jesús es el camino. Para quien fue engañado, la verdad. Para el muerto, Él es la vida. Jesús es todo.

Ó Senhor nuestro Deus e Padre, invocamos ao Senhor agora por cada uma de estas pessoas que se han comunicado com nós, como aquelas que não lograram, ó Deus, comunicar-se, pero que estão agora necessitando de um milagre, vêm sofrendo, estão enfermas, desahuciadas por la medicina, estão, ó Deus, agora em cama, em uma clínica, em um hospital, não têm forças para levantar-se. Esta pessoa que todo o que come lhe cai mal, que vive com dolores, dolências, enfermidades, perguntando se será que um dia eu estarei bem? Será que um dia eu poderei levantar-me desta cama, volver a trabalhar, realizar minhas atividades como antes? Pelo Senhor aprovado, em cada caso verídico, como Rebeca, Alexandra e todos os outros, ó Deus, exibidos em nesta programação, que sim, sim, é de apoio de levantar-se, sim, é de apoio de volver a ter a saúde que tinha antes e a um melhor, porque todo o que o Senhor hace é melhor. Por isso, ó Deus, pedimos aqui a hora, consagra a hora, ó Deus, por meio da fé, a cada nome, a cada persona, toca-la neste momento, Senhor, para que Edia venga levantar-se de esta cama, que Edia tenha forças, ó Deus, para chegar amanhã mesmo ao templo de los milagros ou em uma universal mais cercana, ó Deus, a seu hogar. E quando Edia chegue, ponga los pés, que seja tocada por ti, revela tu poder, mostra tu poder, ó Deus, para esta persona. A enfermidade que existia já não exista mais, esta angústia, esta tristeza, esta desesperação, agora ordenamos, salga deste corpo, salga desta persona agora, e aí, onde você está, receba a força, seja fortalecido, seja tocado por Deus agora, e você, amanhã, chegará à universal, e você será livre, você desfrutará de uma saúde restaurada e renovada. Assim o determinamos, em nome do Senhor Jesus. Amém. E graças a Deus.

assim como a senhora Liliana Guapucalo, ela encontrou a cura, ela pôde encontrar a solução para os problemas que ela carregava em sua vida, em sua família. No mesmo também pode suceder com os teus, pero foi necessário ela venir ao templo de la Universal para que aquele milagro sucedera em sua vida. Você que nos escute agora e se identifica com o caso verídico de la senhora Liliana, você que sofre com câncer, com diabetes, você que tem uma enfermidade rara, terminal, você ha sido desahuciado por los médicos e já não sabe mais o que fazer. Salga de sua casa neste dia martes e una-se conosco neste propósito de fé, tocando no manto de los milagros, e tenha a certeza que lo mesmo que sucedeu com a senhora Liliana também poderá suceder com você. Escute uma canção de fé e uma promo que habla do manto de los milagros.

0: Estas pessoas aceitaram o desafio de sair de sua casa e participando do dia martes, tocando no manto de los milagros, elas alcançaram a cura. Você que nos escute agora, pero hasta hoy usted não ha tomado na decisão. Você já não sabe mais em que porta tocar, a quem buscar, a quem recorrer. Você que se encontra no fundo do poço, com depressão, triste, amargado, amargada, por não poder encontrar a cura para as enfermidades que há em seu corpo. Eu desafio você a sair de sua casa hoje mesmo e participar em um templo de la universal, e creia que uma vez que você toque no manto de los milagros, essa enfermidade que você tem, esse problema impossível que você não consegue solucionar, você vai encontrar uma salida. Hoje mesmo, às 7 da manhã, 10 da manhã, 3 da tarde, como também às 7 da noite, você pode unir-se conosco e tocar no manto de los milagros. Nós vamos a um spot formativo que habla deste dia martes.
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La senhora Carla já encontrou a cura para suas enfermidades e a solução para todos os problemas. Pero foi necessário aceitar o desafio de venir ao templo de la Universal. Você que já aceitou o desafio de ir a um brujo, a um curandeiro, você que já aceitou o desafio de gastar todo o que você tinha para encontrar a cura e não lhe foi bem, eu desafio você hoje mesmo a sair de sua casa e unir-se com nós nesta cadena de fé e tocar no manto de los milagros. Eu lhe garantiço a você que uma vez que você ponga a planta de seus pés no templo de la Universal, com toda a fé que você tenha, ou a um que você não tenha fé, a um que você não creia em nada, nós outros vamos usar a fé por você e tenha a certeza que esta enfermidade é já saldrá de sua vida, de seu corpo. Eu estarei aqui com minha esposa no templo de la Universal, ubicado no setor do Guasmo Oeste, Avenida Perimetral e Pio Jaramillo, diagonal ao subcentro Ruminhal, às 7:10 da manhã, 3 da tarde, como também às 7 da noite, onde estaremos esperando por você e determinando o milagre em sua vida. Eu termino aqui com minha participação, les dejo com o uniforme que habla de la concentração de fé e milagros el domingo. Fuerte abraço, hasta mañana.

5 da manhã com 2 minutos, estamos em vivo para toda a audiência que já está de pé ou está despertando-se neste exato momento. Sejam todos bem-vindos a seu programa El Despertar de la Fé. Atualmente estamos com uma temperatura em Guayaquil de 24 graus e a máxima prevista para hoje será de 35 graus e a mínima 24, com uma umidade relativa do ar de 65%. É o que está previsto para o dia de hoje. Eu quisera solicitar à audiência que de pronto você já está desajunando ou que já partiu rumo à sua labor diária ou de pronto você está recém levantando seu estuvo de turno toda a noite trabalhando e você está esperando que os ponteiros de reloj cheguem aonde têm que chegar para que você cumpra com seu turno. Enfim, você que nos está acompanhando, faltando 10 minutos para as 6 da manhã, nós outros vamos acortar as distâncias realizando a plegária do trabalhador. Vamos a incluir nesta plegária a todas as amas de casa, a todos os estudantes, a los jubilados, a los desempleados, a toda aquela pessoa que está escutando esta programação. Você pode comunicar-se neste preciso momento, você pode chamar-nos, você pode textear-nos ou enviar-nos uma nota de voz ao 099-839-1693. 099-839-1693. Você pode incluir seu nome ou incluir o nome de um familiar, de uma amistade, de um vecino, de um ser querido que está passando por alguma situação, por algum dilema, por alguma complicação, por algum drama que esteja vivendo. Vamos a interceder por todos e de antemano você já pode preparar um recipiente na botija, um vaso com água e colocá-lo cerca de seu aparato radial ou eletrônico. Você que nos está escutando pela Rádio Quantena 1030 AM ou de pronto por el aplicativo Rede Família. Sejam uma vez mais bem-vindos a esta programação, porque faltando 10 minutos para as 6 da manhã, vamos a realizar essa plegária em favor de toda a audiência. E además de la plegária, antes de realizar a plegária, vamos compartir la promessa de lo alto para o dia de hoje, essa promessa que vai acompanhar a você, a toda esta audiência maravilhosa. E neste dia, nós outros já temos a promessa que lista, que vamos compartilhar com você no dia de hoje. Agora são as 5 da manhã, com 5 minutos. Vamos acompanhar o caso verídico da senhora Macarena. Presta atenção, por favor, em los detalhes que ela vai compartilhar com você, porque de pronto, o que você está vivendo na atualidade é precisamente o que a senhora Macarena ha vivido. E o que ela está vivendo agora é de pronto o que você também poderá viver em el futuro. Presta atenção, por favor.

0: Sendo a hora precisamente às 5 da manhã com 18 minutos, e hoje martes, o templo da Universal se converte em um verdadeiro hospital, em uma clínica, aonde recebemos todos os enfermos, todos os doentes, adoloridos e desahuciados, e é ministrada, determinada, profetizada, decretada a cura de los mesmos. En el dia de hoje, estaremos tocando en el manto consagrado, esse manto de autoridade que foi apresentado em el estado de Jorge Capwell, em el último Viernes Santo, delante de mais de 35 mil almas. Se em uma oração há poder, imagine-se em mais de 35 mil orações que foram hechas em esse estádio, e neste último Viernes Santo. Esse manto, ele está recargado de energia, de poder, de autoridade, e é essa energia, esse poder, essa autoridade que queremos compartilhar com você, que está enfermo, que está dolente, que está dolorido, que está desahuciado. El dia de hoje, as portas do templo se abrem às 6 da manhã e daremos início ao primeiro serviço às 7 da manhã. Depois estaremos às 10 da manhã, às 3 da tarde e, por último, às 7 da noite. Na oportunidade, às 3 da tarde, além de tocar em manto, estaremos realizando o passídio de los milagros com os 12 apóstoles. Pero, mientras tanto, eu quero que você acompanhe resultados de pessoas que nos dias martes tocaram neste manto e a autoridade de Deus se manifestou em na vida de eles. Recordando-lhes que faltando 10 minutos para as 6 da manhã, estaremos unindo-nos por meio da plegária do trabalhador. Prepare um recipiente, um vaso, uma botella com água, coloque-lo aí, cerca de seu aparato radial ou eletrônico, e comunique-se ao 099-839-1693. 099-839-1693 é o número de sua comunicação, o número de sua participação. Você pode chamar-nos, você pode textear-nos ou enviar-nos uma nota de voz. Vamos agora com mais resultados. E antes de fazer a plegária, vamos compartilhar a promessa do dia de hoje. Acompanhemos os resultados.
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0: Dom Francisco, usando a autoridade, que resultados te alcançou nesta tarde?
2: Bueno, a rodilha que me dolia, mas já estou bem.
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0: E agora?
2: Já estou bem, não me duele a rodilha.
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2: El señor Ángel Monteiro, ele entendeu perfeitamente. Ele compreendeu que era uma oportunidade que ele não deveria rechaçar, desprezar ou desaproveitar. Por isso, depois de tantas portas que ele tocou, de tantos intentos falidos, por fim, ele alcançou a sanidade que ele necessitava. E a hora? A hora todo depende de você. Todo depende de sua decisão. Eu quero que você entenda. Sua vida seguirá de mal em pior se não buscas ao Padre Celestial como lo hacemos na Universal. Te vamos ensinar. No dia de hoje, eu quero apresentar para você la mesma fé, ensinar para você a mesma palavra que foi apresentada e ensinada ao senhor Ángel Monteiro. É sua oportunidade, é sua dicha. Não a despreze, não a rechace e não a desaproveite. Prepare um vaso com água. Em instantes, vamos unir-nos por meio da plegária do trabalhador, um vaso, uma botelha, um recipiente com água. E aqui eu tenho a promessa do dia de hoje, que já quero compartilhar com todos vocês. Disse assim: porque eu sou o Senhor tu Deus, que sostiene tu destra, que te disse: não temas, eu te ajudarei. Porque eu sou o Senhor tu Deus, que sostiene tu destra, que te disse: não temas, eu te ajudarei. Isaías capítulo 41, versículo 13. Livro do profeta Isaías capítulo 41, versículo 13. É a promessa para toda a audiência no dia de hoje. Agora tenha listo, subaso, botelho, recipiente com água. Chegou o momento de hablar com Deus.

0: Es el momento de oración. Prepare un vaso con agua y póngalo cerca de su radio. Vamos a hablar con Dios.
1: Oh médico de los médicos, doutor de los doutores, en esta manhã nós outros elevamos nossos pensamentos e apresentamos nossas vozes delante desse trono. E sabemos que a base desse trono é a misericórdia, a justiça, o perdão, o poder, a compaixão. E por isso clamamos por todas as pessoas que se encontram atravessando o pior momento de suas vidas. Muitas de elas receberam a notícia em nesta semana de que sua enfermidade não tem cura. Outras nem sequer ha sido diagnosticado o que é que elas têm. Elas têm sintomas, pelo nada sabe ao certo o que esta pessoa padece. São muitos corpos, muitas vidas necessitando de uma intervenção divina. E por eles intercedemos neste momento. Por aqueles que estão postrados em leitos de um hospital, de uma clínica. Aqueles que de pronto, de alguma maneira, nos escute e nos acompanham desde uma penitenciaria, privados de la libertad, de pronto de um reclusório, de um leprosário, de uma clínica de desintoxicação, aonde chegue nossa voz, que chegue o alento, que chegue as forças para lutar e o poder para vencer. Eu lhe pido, meu Senhor, toca em nesta matéria com suas manos de poder e remove de elas a hora lo que las está enfermando, desahuciando, adolorindo. Limpia, purifica e lava a hora a estes pensamentos delas malas ideias, a estes corações de los sentimentos negativos que carcomem, devoram e consumem esta persona dia tras dia. Que estas águas se convertam em um elemento para purificar espírito, alma e corpo. É o que determinamos neste momento, em la autoridade del nome de nosso Senhor Jesus Cristo. Beba del água com toda sua fé. Aí está. Se você quer nossa ajuda, você quer contar com nós outros, hoje lhe esperamos. Avenida de las Américas, número 305, em el setor Kennedy Norte. Acá vamos estar ahorita, às 6, com as portas do templo já abertas. Estaremos em 4 serviços, 7 da manhã, 10 da manhã, 3 da tarde ou às 7 da noite. Busque um horário que melhor vaya de acordo com sua disponibilidade de tempo e acerque-se o dia de hoje. Aqui em El Templo de los Milagros ou em um templo de la Universal. Eu vou repetir. Sua vida seguirá de mal em pior se não buscas al Padre Celestial como lo hacemos en la Universal. Te vamos a enseñar. Buenos días, Guayaquil. Buenos días, Guayas. Buenos dias, Equador. Hasta mañana. Tchau, tchau.

sua vida seguirá de mal em pior, se não busca ao Padre Celestial como lo hacemos na Universal. E hoje, às 3 da tarde e às 7 da noite, te vamos ensinar. Avenida de las Américas, número 305, em el setor Kennedy Norte, para toda a cidade de Guayaquil, para toda a província de Guayas e para todo o Equador. Ou em um templo de la Universal mais cercano a seu domicílio. Um excelente dia e nos vemos mais logo, às 3 da tarde ou às 7 da noite.